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1: 9:18.
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1: 9:33.
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1: 10 horas e 1 minuto.
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2: 10 horas e 17 minutos.

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1: 10 horas e 32 minutos.
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5: 10 horas e 46 minutos.
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1: 11 horas e 1 minuto.
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1: 11 horas e 16 minutos.
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1: 11 horas e 33 minutos.
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1: 11 horas e 49 minutos.
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1: 0:04.
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0: Obrigado.
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1: 0:31.
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1: 0:48.
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1: 1:03.
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1: 1:15.
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1: Primeiro!

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3: Uma hora e 33 minutos.

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2: 1:46.
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1: 2:01.
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1: 2:17.
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1: 2:31.
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2: E agora eu convido então o presidente da 32ª Barranca, companheiro Mota, para fazer a entrega da melhor letra e o primeiro lugar, que é da mesma composição. Florêncio Guerra, Mauro Ferreira, Luiz Carlos Borges, ao palco.
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Então eu tenho absoluta certeza que ao sairmos todos daqui, os 250 barranqueiros, nós vamos sair daqui com a nossa bateria recarregada. Nós, no lugar onde formos viver, onde formos trabalhar, nós vamos ser mais pessoas, ser mais humanos, mais sensíveis, não somente do ponto de vista artístico, mas também do ponto de vista humanístico.

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2: 2 horas e 45 minutos.

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1: 3:02.
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1: 3:31.
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2: 3 horas e 45 minutos.

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1: 4 horas em ponto.
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1: 4 horas e 18 minutos.
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2: 4:34.
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1: 4:47.
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3: Seba.

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1: 5:02. 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
1: 5:16.
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1: 5 horas e 32 minutos.
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1: 5:49.
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A doma é uma sincronia de um potro trocando orelha. Hoje pronta em 21 dias, como diz Eudócio Correia.

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1: 6:02.
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1: 6:16.
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5: Teu canto deixa entre as linhas o que a poesia deságua, espírito de aura gigante que nunca soube ter mágoa e paira em voz de poesia nos olhos dos olhos d'água.

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1: 6:31.
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Em nome do Pai, do Filho e do Espírito Santo, e com licença, patrão celestial, vou chegando despacito, enquanto servo amargo de minhas confidências, porque ao romper da madrugada e o descambar do sol, preciso camperear por outras invernadas e repontar do céu a força e a coragem para o entrevero do dia que passa. Eu bem sei que qualquer guasca bem pilchado, de faca, rebenque e esporas, se não se afirma nos arreios da vida, não se estriba na proteção do céu. Ouve, patrão celeste, a oração que te faço. Ao romper da madrugada e o descambar do sol, tomara que todo mundo seja como irmão. Ajuda-me a perdoar as afrontas e não fazer aos outros o que não quero para mim. Perdoa-me, Senhor, porque rengueando pelas canhadas da fraqueza humana, de quando em vez, quase sem querer, eu me solto porteira fora. Eita, potrilho chucro, renegado e caborteiro, mas eu te garanto, meu Senhor, quero ser bom e direito. Ajuda-me, Virgem Maria, primeira prenda do céu. Socorre-me, São Pedro, capataz da estância gaúcha. Mas para fim de conversa, vou te dizer, meu Deus, mas somente para ti, que tua vontade leve a minha de cabresto para todo sempre, até a querência do céu.

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1: 7:03.
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2: 7:30.
3: Poema de amor. Prenda. Há três Marias no céu, três estrelas luzidias. Há também as três Marias que florescem no jardim. Há Marias nos altares, muitas Marias, enfim. Também tenho uma Maria, que é a minha estrela boieira, minha prenda companheira do meu vergel, a rainha. É estrela, é flor e é santa, e além do mais, é só minha.
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1: 7:47.
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1: 8 horas em ponto.
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2: 8:46.
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1: 9:03.
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1: 9 horas e 17 minutos.
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1: 9:47. 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
1: 10 horas e 2 minutos.
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1: 10 horas e 30 minutos.
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1: 10 horas e 49 minutos.
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0: Buenas, buenas, gauchada de todos os rincões desse universo, que a partir de agora fica muito mais campeiro, porque este ritual, que compartilhamos informação e cultura, é um momento da gente acender a chama da tradição, transformando nossa tradicional prosa numa comunicação que vai muito além de configurações geográficas e temporais. É uma estrada que vem sendo construída devagarzinho, mas muito bem fundamentada em valores que fazem parte da nossa essência. E por falar em comunicação, a gente sabe que tem um jeito diferente de dizer as coisas e de contar um caos que são muito particulares e independem de regras de escrita correta ou mesmo de concordância formal. E a gente se entende porque são falas espontâneas e que sempre trazem algo relacionado ao campo e às atividades rurais. Mas antes de mais nada, vamos abrir cancha para o povo aqui da volta se manifestar? Saltem pro limpo, indiada!
1: Mas já tô bem por aqui e me apresento. Lucas Negri chegando bem campante para mais um Linha Campeira. Buenas para todo mundo. E esse tema sobre a prosa, o pessoal sabe que isso me agrada por demais. Vocabulário é uma das minhas coisas preferidas. E essa prosa promete mesmo, né, ô Parambi?
2: E promete mesmo, meu amigo Lucas. Buenas aos demais amigos da volta e um buenas mais que especial aos nossos ouvintes. Vamos atrás, Cândia!
3: Buenas, buenas, gauchada que acompanha o Linha Velho. Muito obrigado pela audiência, buenas gurizada. Estamos chegando para mais uma jornada pelos caminhos da tradição aqui da fronteira da paz, do pé do Cerro de Paloma. Fala Leonel Furtado para contribuir aqui com a prosa dessa gauchada. E vamos que hoje vai estar especial, meu irmão velho. Morango, te apresenta.
4: Buenas gurizada da volta, buenos ao povo que tá na escuta. Baita prosa tá se alinhando para esse momento, então nem vou me alongar no saludo e vamos chamar os artistas para dar o ar da graça. Empeçamos o lote de marca com uma nova versão de Recuerdos da 28, lançada em comemoração aos 40 anos de carreira do Joca Martins. Vamos que vamos. 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

0: ouvimos De Saltar Calando, de Fernando Soares e Juliano Gomes, interpretado pelo Fernando Soares, Jari Terres e Luiz Marenco. Teve também Confia em Quem Tem Madrinha, de Marcelo Pereira Mendes e Rafael Cunha Alves, interpretado pelo Lucas Gross, Mauro Silva e Odair Teixeira. Facão Pitoco, de Jaime Brum Cardoso e Desidério Souza, interpretado pelo Desidério Souza. Sovel, de Marquito Ferreira, interpretado pelo Arthur Matos. E a primeira, Recuerdos da 28, de Cnelma Alves e Francisco Alves, interpretado pelo Joca Martins. Que tal, Panambi?
1: E já começamos a campeira de hoje com as marcas velhas de fundamento, tchê. E pelo jeito, essa prosa vai ficar louca de ajeitada. Da minha parte, já vou aproveitar para comentar de uma expressão que o bragualismo usou para nos convidar para o serviço, que é saiam pro limpo. Aí, de um jeitão bem simplão, a gente já entende que é para se apresentar para lida, né, tchê? Sair da toca e saltar calando. Aliás, saltar calando também merece esclarecimento. E quer dizer, se botar com gana em alguma quarteada. E o interessante é que numa prosa campeira vão aparecendo alguns termos que fazem parte da própria explicação de outros termos, né? Como é o caso da quarteada, que quer dizer ajudar, né, te dar uma mão e por aí você vai.
2: É bem isso mesmo, Panambi. Nosso vocabulário regional é rico uma barbaridade. E aqui no Linha Campeira não gastamos porva em chimango, quer dizer, não desperdiçamos recurso quando se trata de falar do jeito da nossa gente e nem semos de fazer pelego, quer dizer, de fazer fiasco, pois embora não sabemos de tudo, sempre conhecemos alguém que saiba. E a proposta da prosa de hoje é mais ou menos isso, cavocar algumas expressões bem regionais e fazer alguns comentários. Lembrando sempre que, por não se limitarem às regras literárias, as fontes de pesquisa são o dia a dia e a observação e vivência nas prosas que são fontes culturais e tradicionais.
3: Pois é, De Bragas. E volta e meia a gente retorna nesse tema aqui sobre as expressões regionais, né? E a gente que aqui na fronteira tem uma forte influência da cultura dos amigos uruguaios e falando um vocabulário meio cruzado entre português e espanhol, um portunhol assim, e ainda mais gauchão, né? Uns termos bem de campanha que às vezes o pessoal da cidade muitas vezes não entende o que o cara tá falando, né? E quando diz, por exemplo, numa pintura de um quadro de campo assim, que diz o gaúcho, cruzou o rastro, quadrou o corpo e botou o laço. Aí tá dizendo que saiu do rastro da vaca, né? Saiu pro lado, ajeitou o corpo e laçou o animal que tava perseguindo ali para provavelmente uma cena de campo, de cotidiano, onde tem que fazer alguma lida, tipo curar uma bicheira ou alguma parte, ou segurar um animal na corda para fazer alguma coisa. Principalmente isso aí é quando tem que fazer algum tipo de serviço de curar um animal. Mas então, o que tu me diz, Lucas Negre?
4: E tem também aquele que fala assim, ó, mas que baita gauchada, que é quando o vivente presencia uma cena que demonstra muita habilidade e talento. Ou também do contrário, quando o vivente tá com os burros na água, aí você costuma dizer, bah, mas que enjada. E tem outros dizeres bastante usados, como por exemplo, o lado manso, que é o lado de montar, ou seja, o lado esquerdo do cavalo. Já o lado de laçar é justamente o lado direito, onde normalmente fica apresilhado o laço. E aproveitando para comentar que o lado de montar tem algumas teorias, pois em épocas que o cavalo era utilizado como arma de guerra, o guerreiro utilizava a espada do lado direito da cintura e assim, montando pelo lado esquerdo o cavalo, não se atrapalhava com a espada. E seguindo essa ideia, o gaúcho a cavalo usa o tirador sob a perna esquerda. Quando ele vai lidar com o pialo, a pé no chão, aí ele traz o tirador para o lado direito. É tudo parte da sabedoria, campeira.
0: E outro termo que é interessante é quando o gaúcho diz que vai dar uma bombeada, quando vai dar uma espiada, uma olhada. E deixa eu contar para vocês que sempre depois de uma prosa com o povo aqui do Linha Campeira, depois de uma longa charla com esse vocabulário campeiro, eu meio que incorporo algumas expressões e carrego pro dia a dia, algo que para mim é natural. Eu tenho essa facilidade de adaptar e me envolver para se aproximar com as pessoas quando eu converso. Pois bueno, deixa estar que quando eu entro em sala de aula, às vezes, depois de uma prosa dessas, eu preciso me controlar para não sair largando essas expressões campeiras durante a aula. Algumas saem meio que natural. Quando eu percebo, eu já tenho que largar a tradução para a turma compreender. Bom, os alunos levam tudo na boa e dão até risada. Mas, bueno, vamos atracar mais um lote de marca, dessas que não dá em qualquer torceira. Já vem chegando Paulo Feijó, empurrando o peito. 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
1: Acabamos de ouvir Bombeando a Tarde que Cai, de João Sampaio e Odenir dos Santos, interpretado pelo Elton Saldanha. Teve também De Mano, Leonel Gomes e Tadeu Martins, interpretado pelo Leonel Gomes. Mas Que Baita Gauchada, de Anomar, Danilo Vieira e Carlos Madruga, interpretado pelo César Oliveira e Rogério Melo. Rincão dos Touros, de Heron Vaz Matos e Luiz Marenco, interpretado pelo Joca Martins. Inventário de Campo, de Juliano Santos, Michel Plautz e Marcelinho Nunes, interpretado pelo Marcelinho Nunes e Robson Garcia. Quarteada, de Luiz Carlos Borges e Luiz Sérgio Jacaré Metz, interpretado pelo Luiz Carlos Borges. E a primeira, Empurrando o Peito, de Tio Nanato e Gaúcho Guapo, interpretado pelo Paulo Feijó. Baita lote de marca, gurizada. Até o nosso Cusco bailou com os pés trocados. Esse Cusco tem fundamento. É no UPA e tamo de volta.
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1: Mas que momento, gurizada! 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
7: E estamos de volta, gauchada, dando prosseguimento a esse ritual de tradição e cultura. Sim, porque os temas que dão rumo à nossa prosa são sempre relacionados aos nossos costumes e à nossa história. E desta feita não é diferente, porque buscamos algumas expressões bem regionais que brotam naturalmente no falar do nosso povo, mas que carecem de algum comentário. Me lembrei de um dizer muito comum, quando algum vivente facilita e leva um tombo do cavalo, seja por distração ou até por borracheira mesmo, aí é comum dizer que o vivente plantou uma figueira. Até agora, eu não sei por que é a figueira que foi usada para ilustrar o pialo, mas tendo a acreditar que é devido ao formato da árvore e ter os galhos bem espalhados. Então, quando o vivente cai no chão, que planta uma figueira, ele cai todo esparramado. Então, deve ser por isso que tem essa referência com a imagem da figueira.
8: Barbaridade, isso me faz lembrar de duas figueiras que plantei num curto intervalo de tempo. E lhes digo que não foi por borracheira, mas por descuido e falta de habilidade. Isso acontece quando o vivente sai da cidade e acha que é só calçar espora para virar campeiro. Não me envergonho de confessar que as dores no corpo nem se comparam com o orgulho ferido. Ainda mais no meio de gente gaúcha e campeira. Lá na Mangueira Colorada, Deus o livre.
9: Barbaridade. Ah, tchê, que recuerdo. Eu tava presente nesse ocorrido aí, hein? E o importante é que o Braga persistiu, né, tchê? E montou de novo e a água saiu trocando a orelha. Só vi aquela hora que ele deu uma sofrenada na água da Donatella.

0: e ela veio para trás, assim, ainda com um pouco, sentou no chão, largou ele de costa, bem tranquilo, assim, e saiu a trotezito com ele, enquanto ele olhava, sentado no, na porta do banheiro da Mangueira Colorada ali. Que beleza. No fim de tudo, o Bragas desfilou no meu cavalo e eu desfilei na Égua Colorada para finalizar o caos. E outra também que me lembro foi uma vez num casamento lá em Dom Pedrito, e nós tava voltando pro hotel, assim, todos com as namoradas, e vinha um amigo que não tinha se encontrado namoro, assim, né, e vinha solito, e mais atrás vinha a minha avó de mãozinha com meu avô, assim, e ela olhou e disse assim: olha ali, Ana Aurelina, este guri de novo, sempre de freio e peleguinho na mão.
1: E tem outras expressões que falam por si só, como lamber a canga, se referindo aos que aceitam ser manipulados e manejados, como um boi manso, né, tchê? Isso acontece quando você quebra o corinthio de algum vivente que passa a ser trazido no cabresto. Também lembrei do dito que se usa quando o fulano é mandado pela mulher, e aí já fica conhecido como freio de ouro. Lá vem o freio de ouro, tchê. Esquevai, marida.
2: Então, tá agarrado? Que significa muita coisa, como tá feito, tá resolvido, ou eu assumo o compromisso e por aí se vai. É quase como o bar, dependendo da entonação, diz muita coisa. Feito, gurizada, tá na hora de chamar mais um lote de marca, dessas que já vem sartando as fichas do pandeiro. Vem chegando o Rogério Vijagrã, linha campeira, o teu companheiro de churrasco.
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0: Ouvimos Batendo Tramela, de Mauro Moraes, interpretado pelo Mauro Moraes e Pirisca Greco. Teve também Queixo Duro, de autor e interpretação do Pedro Hortaça. De Freio e Pelego na Mão, de autor e interpretação do João Marcos Queuboscas. Empeçando a Lida, de José Carlos Batista de Deus e Joca Martins, interpretado pelo César Oliveira. Aos Domingos, de Gaspar Machado e Walter Moraes, interpretado pelo Walter Moraes. Gente Gaúcha e Cavalo, de autor e interpretação do Ângelo Franco e Erlon Pericles. E a primeira, Romance do Mascarado, de autor e interpretação do Rogério Vidigran.
1: E depois desse lote de marca mais que 100%, vamos prosseguir com a prosa que tá agarrando o preço. E tem uma expressão que é bastante usada na campanha, que se diz quando se atola um veículo. Aí se diz que tirou um peludo, numa comparação à caçada de tatu, quando se tem que cavocar para ter sucesso. Mas quando alguém te faz alguma picardia, a reação pode vir assim: tu me fez um dente no facão e tá marcado na ponta da paleta. Tu merece mesmo uma tunda de laço dessas de salgar o lombo.
2: Pois olha que tem uns viventes que usam um chapéu tapado de beijar santo e parede, né, tchê? E já vem a imagem de um sombreiro de aba bem quebrada pra trás, como uma moldura pro rosto do campeiro. Mas o brabo mesmo é quando o índio anda cortado dos pila. Isso é, com a guaiaca mais liso que sovaco de santo. E é que a vida não se apresenta só de campo liso, né, tchê? Às vezes se topamos com uns repecho, onde temos que atropelar o cavalo, ou então se firmar no estribo, nos lançantes e por aí você vai, tchê.
3: Pois é, tchê, mas o pior é quando se diz que o fulano anda pelas caronas. Quer dizer que ele já tá meio desarranjado, com muita dificuldade. Geralmente é aplicado para quando o vivente está com a saúde debilitada, já no rumo de bater com a cola na cerca, tipo, pronto para ser largado para o corredor. E isso é o método antigo que se usava quando o animal, principalmente o cavalo, já não tinha mais serventia. Aí se soltava no corredor para ele partir para outra querência.
0: Outro detalhe é quando se pede para o gaúcho se algo é perto ou longe. Bom, se ele responder aquilo é logo ali, vai ser um pouco longe. Mas se ele te disser, mas isso fica lá longe, aí tu pode ter certeza que é longe mesmo. Bueno, gurizada, perto mesmo, tá esse nosso lote musical que já vem chegando com César Oliveira, Rogério Melo e Os Chacreiros, aqui no Linha Campeira, teu companheiro de churrasco.

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1: Estamos ouvindo Sonido de Campo e Distância, de Paulo Ricardo Costa, interpretado pelo Newton Ferreira. Assim Você Vai para Três Cruzes, de Chiru Antunes, Rogério Ávila e Márcio Rosado, interpretado pelo Luiz Marenco. Rincão da Saudade, de Alex Silveira e Carlos Madruga, interpretado pelo Jair Terres. Amanhecido, de Zé Renato Daut, Fábio Maciel e André Teixeira, interpretado pelo Fabiano Bacchieri. O Meu Santo Bebe Canha, de Rafael Teixeira Chiapeta e Ricardo Berga, interpretado pelo Ricardo Berga. E a primeira, Assim no Osso do Peito, de Marco Antônio Nunes, Elber Lopes e Cristiano Fantinel, interpretado pelo César Oliveira, Rogério Melo e Os Chacreiros. Vamos que vamos para os tchau, gurizada.
2: Barbaridade, que o tempo se queda escasso quando a prosa é bem buena e ainda mais embalado por umas marcas bem gaúcha, não. E como diz o amigo velho aquele, me toca anunciar que chegamos ao final de mais um Linha Campeira. Um grande abraço para todos os amigos, obrigado pela audiência e ficamos já com o compromisso de voltar na próxima oportunidade. Grande abraço, Linha Campeira!
3: Bueno, tudo que é bom se termina, mas já estamos se enforcando na peiteira para ajeitar uma prosa de fundamento pro próximo Linha Campeira. E desse jeito já vou me despedindo de todos, deixando beijo para quem é de beijo e abraço para quem é de abraço.
4: E tá feito, indiada, depois dessa prosa 100%, chegou a hora de se aprovar pra boia. Eu já vou deixando meu abraço a todos e até semana que vem.
5: E que baita prosa essa, valorizando o nosso rico vocabulário regional. Tô só por mais um com esse tempo. E por hoje é isso, eu deixo aqui aquele meu abraço do tamanho desse universo, gaúcho.
1: Baita prosa, gurizada. E nós seguimos agora pelas redes sociais. Estamos no Facebook, Instagram e no nosso canal do YouTube. Sempre com muito conteúdo de fundamento. Para escutar essa prosa, no Spotify, sempre está disponível, e também no nosso site linhacampeira.com. Bueno, nos queiram bem, que mal não tem. Semana que vem, tamo de volta com mais uma prosa de fundamento aqui no Linha Campeira, o teu companheiro de churrasco.

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1: 1:32.
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1: Errando a volta para a estância é a composição que se apresenta no palco do Martim Fierro. Tem letra de Marciano Reis e melodia de Nelson Cardoso. Uma vaneira que representa Santana do Livramento. Com arranjo coletivo, no palco, os violões de Luiz Cardoso e Osmar Carvalho. O bombo legueiro de Nelson Cardoso Mena. O pandeiro de Luiz Fernando e a gaita de Nelson Cardoso. Para interpretar, Nelson Cardoso.
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1: 2:02.
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0: juntos por esta querida rádio que é a emissora da sua preferência. Uma rádio que prestigia a cultura brasileira, que prestigia a tradição gaúcha e essa longeva carreira artística que ostentamos. Muito bom mesmo tê-los na audiência. Abraços a quem vive aqui no nosso Rio Grande e a quem nos ouve em outros queridos estados brasileiros e pelo mundo afora, acompanhando-nos pela internet. Hoje vou trazer um lindo e verdadeiro texto cujo título é A Idade em que o Tempo Senta à Mesa, atribuído a Fabrício Carpinejar. Também lhes repassarei uma pequena, mas consistente oração para ser proferida por todos que creem na doutrina cristã. O título é Vou Começar o Meu Dia Dizendo. Vamos trazer também uma receita de um prato salgado e muito gostoso. O repasse dessa receita será feito pela minha mulher Raquel, que já está aqui comigo tomando aquele chimarrão com a erva mate buena. Ela logo falará aos ouvintes. Meu amigo Ganso e eu iremos rodar boas músicas do nosso repertório e, como faixa especial, vou destacar a obra 18 de setembro, um vaneirão solado para lá de bueno na interpretação do famoso gaiteiro gaúcho Beto Caetano. E no momento nobre estarei conversando pela primeira vez com esses jovens que integram um grupo que já nasceu grande. Chama-se Os Compadres. É uma soma de talentos. Memorizem bem esse nome. Os Compadres têm tão somente um ano de atividades artísticas e por onde chegam, a coisa fica muito linda e muitos aplausos fluem com naturalidade. Memorizem bem esse nome, eu sublinho. Os Compadres estarão comigo no momento nobre. 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
0: 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Agora, a boa música do programa. Primeiro, rodaremos o chamamé Carreta na sua gravação original e, em seguida, a canção Tapeando o Sombreiro. Vai lá, Ganso!

0: Meus amigos, meus ouvintes, rodamos aqui por sua rádio do coração, do Amaro Pérez, com os Serranos, o chamamé Carreta. Depois, também, na nossa interpretação dos Serranos, a música de Mauro Moraes e Gujo Teixeira, Tapeando o Sombreiro. Um breve intervalo, quando ouviram as mensagens dos apoiadores locais, e em seguida estaremos com vocês. Até já.
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0: De volta, agradável companhia de todos vocês, queridos ouvintes, com o programa Encontro com os Serranos. 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
0: 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Aqui no Encontro com os Serranos, a idade em que o tempo senta à mesa. Texto atribuído a Fabrício carpinejar. Existe uma fase da vida em que o espelho começa a nos tratar com uma sinceridade quase ofensiva. Os cabelos debandam discretamente. Os joelhos passam a emitir boletins sonoros. A memória, às vezes, resolve brincar de esconde-esconde, justamente com o nome daquela pessoa que acabamos de encontrar no supermercado. E há também o fenômeno mais cruel de todos: levantar da cadeira emitindo um opa involuntário, como se a coluna precisasse de autorização verbal para funcionar. Mas talvez exista uma beleza secreta nisso tudo. Porque enquanto o corpo vai lentamente negociando limites com o tempo, a alma curiosamente começa a ficar maior, mais generosa, mais paciente, mais humana. Chega uma idade em que já não precisamos vencer discussões inúteis, nem provar inteligência, nem disputar importância. A vida finalmente nos ensina que certos troféus pesam mais do que valem. Enquanto começamos a trocar pressa por presença, e isso muda tudo. O café deixa de ser apenas café, vira cerimônia, vira encontro, vira desculpa para conversar sem relógio. As amizades antigas ganham um brilho raro, porque sobreviveram às décadas, aos desencontros, às mudanças, às perdas, às teimosias e até às opiniões políticas. Milagre estatisticamente improvável para homens acima dos 70, especialmente em grupos de WhatsApp. E o amor, o amor também muda. Já não precisa incendiar o mundo. Basta aquecer o coração. Às vezes ele chega na forma de uma mensagem simples: você está bem? E pronto, aquilo ilumina o dia inteiro. Descobrimos também que a aventura, na maturidade, ganhou novos significados. Dormir a noite inteira sem acordar duas vezes para ir ao banheiro virou quase uma experiência transcendental. Encontrar um exame médico com todos os índices normais provoca emoção semelhante à conquista de uma Copa do Mundo. E viajar sem esquecer os remédios já pode ser considerado um ato de ousadia internacional. Mas existe algo profundamente épico em continuar vivendo com ternura, apesar de tudo. Apesar das ausências, apesar das despedidas, apesar dos amigos que partiram cedo demais e deixaram cadeiras vazias em nossas mesas e silêncios difíceis de explicar. Ainda assim, continuamos marcando encontros, planejando viagens, rindo das mesmas histórias, inventando motivos para celebrar aniversários, plantando ipês brancos em algum canto da memória. Talvez seja isso que sustenta o mundo sem que a gente perceba. Homens e mulheres comuns insistindo delicadamente em continuar amando a vida. Porque envelhecer não é desaparecer, é diminuir o barulho externo para escutar o melhor, o essencial. É descobrir que felicidade talvez nunca tenha sido uma linha de chegada. Era apenas aquela conversa boa depois do almoço, o telefonema inesperado, o abraço demorado, o amigo que ainda lembra do seu apelido de juventude e a mesa onde alguém sempre guarda um lugar para você. No fim das contas, talvez a grande vitória da maturidade seja essa: aprender que a vida não precisa mais correr. Agora ela pode apenas sentar conosco à mesa. Texto espetacular, na minha avaliação, queridos ouvintes. Espero que vocês tenham apreciado o que interpretei a todos os queridos ouvintes. Agora mais música aqui no programa. É a vez de rodarmos o chamamê Caminhoneiro, Sonho e Vida, e depois a clássica Nos Varzedos da Fronteira. Vai lá, Ganso!

0: Rodamos a vocês, de minha autoria, Edson Dutra, O Chamamê Caminhoneiro, Sonho e Vida, e do Mano Missioneiro e Nilton Ferreira, Nos Varzedos da Fronteira. Ambas músicas na interpretação dos Serranos. Uma breve pausa e logo prosseguiremos com o programa. Até já!
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0: Regressando com o nosso encontro, a agradabilíssima companhia dos nossos fãs e amigos, por essa que é a sua rádio favorita, sua rádio do coração. 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
0: Aqui, em nosso encontro, é um momento espiritual. Momento de oração tem esse título: Vou começar o meu dia dizendo. A vida não é fácil, mas Deus tem me ensinado a sorrir no meio da dor, a me levantar a cada tombo e não desistir por maior que seja a queda. Esse é o meu segredo de um vencedor. Vou repetir a todos vocês, nobres ouvintes. Quem quiser, grave em seu celular ou memorize para orar a cada amanhecer. Tenham a convicção de que tal oração os aproximará ainda mais de nosso Deus. Vou repeti-la. Dei esse tempo para que possam colocar o seu celular para gravar. Vou começar o meu dia dizendo: a vida não é fácil, mas Deus tem me ensinado a sorrir no meio da dor, a me levantar a cada tombo e não desistir por maior que seja a queda. Este é o meu segredo de um vencedor. Mais música a todos vocês, meus queridos ouvintes. Rodaremos agora a vaneira Domador Apaixonado e, em sequência, a clássica Andança Serrana. Vai lá, Ganso!

0: E depois, de minha autoria, Edson Dutra, Andança Serrana. Ambas músicas na interpretação dos Serranos. Um pequeno intervalo e já já estaremos com vocês na sequência desta edição.
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4: De volta com o nosso encontro sob o prestígio da companhia de todos os nossos queridos ouvintes. 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
4: Regressando com o programa, agora é o momento de trazermos a receita de um gostoso prato salgado. E esta incumbência eu encarrego aqui minha mulher, minha querida parceira de mais de 40 anos, minha esposa, mãe dos meus filhos e uma ótima cozinheira. Sabe tudo de culinária. Eu, pelo menos, aprovo 100%. Sou suspeito em falar, né? Mas realmente ela cozinha muito bem. Então, chega aí, Raquel, cumprimente os ouvintes e passe essa receita maravilhosa a todos eles.
7: Obrigada, Edson. Senhoras e senhores ouvintes, a todos o meu carinho. Atendendo ao teu chamado, passo a vocês a seguir a receita de um gostoso prato salgado, que é peixe mediterrâneo assado com tomates. Alerto a quem queira gravar, que pode ligar seu celular, pois trarei agora os ingredientes. Ingredientes principais: 680 gramas de filé de peixe branco, que pode ser robalo, pescada amarela, tilápia, namorado, badejo ou qualquer outro de sua preferência. 1/3 de xícara de azeite extra virgem. 1 cebola roxa pequena, picada finamente. 2 tomates grandes cortados em cubos. 10 dentes de alho picados. 1 colher e meia de sopa de alcaparras. terço de xícara de passas de uvas douradas. Temperos e aromáticos. Uma colher e meia de chá de coentro em pó. Se você não gosta de coentro, pode não usar esse tempero. Uma colher de chá de páprica espanhola doce. Uma colher de chá de cominho em pó. Meia colher de chá de pimenta caiena opcional. Sal e pimenta do reino a gosto. Suco de meio limão. Raspas de um limão. Salsa ou hortelã fresca para finalizar. Vou repetir os ingredientes, lembrando a vocês que alguns desses ingredientes podem ser substituídos, assim como o coentro, que nem todo mundo gosta, tem um sabor bem mais forte que a nossa salsa. Então, repetindo os ingredientes: 680 gramas de filé de peixe branco, como robalo, pescada amarela, tilápia, namorado, badejo ou outro qualquer. Um terço de xícara de azeite de oliva extra virgem. Uma cebola roxa pequena picada finamente. Dois tomates grandes cortados em cubos. 10 dentes de alho picados. Uma colher e meia de sopa de alcaparras. Um terço de xícara de passas de uva douradas. Temperos aromáticos. Uma colher e meia de chá de coentro em pó. Uma colher de chá de páprica espanhola doce. Uma colher de chá de cominho em pó. Meia colher de chá de pimenta caiena opcional. Sal e pimenta do reino a gosto. Suco de meio limão. Raspas de um limão. Salsa ou hortelã fresca para finalizar. Modo de preparo. Pré-aqueça o forno a 180 graus. Coloque os filés de peixe em uma assadeira e regue com o azeite. Tempere com sal e pimenta do reino a gosto. Leve uma panela ao fogo médio com um fio de azeite. Refogue a cebola até ficar macia e levemente dourada. Acrescente o alho e refogue até liberar aroma. Junte os tomates, as alcaparras e as passas. Adicione o coentro, a páprica, o cominho e a pimenta caiena. Cozinhe até os tomates soltarem suco e formarem um molho encorpado. Ajuste o sal e a pimenta, se necessário. Espalhe o molho sobre os filés de peixe. Regue com suco de limão e finalize com as raspas. Cubra com papel alumínio e leve ao forno por 20 a 25 minutos. Retire quando o peixe estiver macio e desmanchando facilmente. Finalize com salsa ou hortelã fresca. Sirva imediatamente com arroz, cuscuz ou legumes grelhados, ou algum acompanhamento da sua preferência. Tenha um bom apetite!
4: Depois de ouvirmos essa gostosa receita desse prato muito gostoso, eu trago mais música a vocês que estão aí a nos prestigiar. E essas duas obras que apresentarei são instrumentais. A primeira é como faixa especial, 18 de setembro, composta por Beto Caetano. Eu gosto demais desse vaneirão. E a segunda é uma obra composta por mim, Edson Dutra, cujo título é Caraúno, obra que foi íncita no nosso DVD instrumental Os Serranos nos Galpões das Estâncias. Vai lá, Ganso!

0: Ouvimos como faixa especial 18 de setembro, composição e interpretação de Beto Caetano. E depois, na interpretação dos Serranos, Caraúno. Depois de ouvirmos as músicas que anunciei, adentraremos ao momento nobre, pois já estão tomando aquele chimarrão comigo aqui com a erva mate buena, é claro, os integrantes do grupo Os Compadres, que anunciei lá no preâmbulo desta edição. Até já, meus ouvintes.
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2: O programa Encontro com os Serranos volta à audiência de todos que nos prestigiam com essa amável sintonia. 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
2: De volta no programa, agora no Momento Nobre, estou aqui ladeado de talentosos colegas. Vou citá-los. A cantora Ana Elise Severo, Jean Kirchhoff, Arisson Martins, Emerson Martins e Léo Severo, na Cordiona. Eles integram o grupo Os Compadres. Um ano só de atividade conjunta, mas são músicos experientes e que por primeira vez visitam os nossos estúdios aqui, quer gravando o programa Encontro com os Serranos na TV, quer agora estando comigo aqui no rádio. Para minha alegria, os saúdo e de pronto desejo cada vez mais sucesso além do que já tem. Sejam bem-vindos, caro Jean.
7: Muito obrigado, querido Edson Dutra, pelas palavras que nos dão incentivo, um apoio, né, ser chancelado pela sua pessoa. É algo realmente que nos traz uma responsabilidade muito grande, mas também nos faz crer que a caminhada tem os seus regalos, né? Estarmos aqui hoje com certeza é um presente para todos nós. Muito obrigado pela oportunidade.
2: Muito obrigado a presença de vocês. É de praxe que uma pessoa somente fale aqui em nome do grupo, mas eu não posso deixar de ouvir e meus ouvintes me cobrariam, considerando que a Ana Lise está aqui, Ana Lise Severo, que é grande apresentadora de festivais, de eventos e também uma cantora consagrada nos festivais. Dê o seu chasque e cumprimente os ouvintes.
8: Que alegria estar voltando neste espaço tão rico ao lado desse artista que a gente admira tanto desde sempre, Edson Dutra. Uma honra para nós estarmos contigo novamente. Eu que já estive aqui com o Projeto Bem Gaúcha, que continuamos aí tocando pelo Rio Grande, né? Rio Grande afora. E agora com os compadres que nos dão tanta alegria também. Trabalhamos em família com esse grupo onde trabalhamos as raízes brasileiras, misturando a nossa música regional gaúcha com a música regional de todo o Brasil, trabalhando os vocais. E é muito, muito importante estarmos aqui neste espaço teu para nós divulgarmos para os teus ouvintes, para essas pessoas que estão nos escutando, né? E a gente vem trazer com muito carinho, então, a nossa música.
2: Vocês, queridos ouvintes, merecem o melhor do nosso trabalho por aqui. Ratificando isso, vocês terão agora, ao vivo, Os Compadres, na música Boiadeiro Errante e também no clássico Poncho Molhado. Por favor, as executem.

0: Os Compadres ao vivo no programa Encontro com os Serranos. Que privilégio tê-los aqui. Parabéns mais uma vez. Que coisa linda. Nos passe o telefone aí, por favor, Jean. Pessoal que queira um show espetacular nesse padrão, show para ouvir. Música muito bem construída, muito bem feita, escolher um repertório maravilhoso, como o projeto preconiza. Raízes brasileiras, quer do sul, quer lá do norte, quer do centro do país. Eu tenho absoluta convicção, vocês nasceram para o sucesso.
1: Oh, muito obrigado.
0: É, tomara obrigado. Que logo, logo haja um reconhecimento nacional do trabalho de vocês.
1: Amém.
0: Estamos aqui torcendo e fazendo obrigado. O que pudermos para cada vez mais aplaudi-los.
1: Sem palavras por esse espaço importante e incentivo. Então, para nos chamar, o contato é 519-8101-2906. Repetindo, 519-8101-2906. Só chamar o Maurício, lá da Uruguaiana, que ele atende vocês.
0: Olha aí, coisa bonita. Há tempo ainda de nós executarmos aí, ou nós que eu digo, vocês evidentemente, mais uma música ao vivo. Escolham aí o repertório, o vasto repertório que vocês já têm aí, por favor, para anunciar.
1: Nós temos também uma contribuição sólida já há mais de 20 anos nos festivais do Rio Grande do Sul,
0: sim,
1: que nos dão a oportunidade de entregar canções autorais,
0: sim,
1: né? E o mundo ele vai se modificando e muitas vezes nós nos deparamos com algumas situações assim, como o que diz essa letra, né, dessas pessoas especiais, né, que iluminam a nossa caminhada. Antigamente lá fora, né, no interior, diziam aquele guri é meio fraco das ideias, né? Não entendia direito, tinha um jeito diferente, sim, de ser, né? E nós temos na nossa família, inclusive, né, o nosso meu filho do coração, o Lorenzo, tem uma ramificação do espectro autista, né? E ele lida com isso de forma natural, e nós,
0: sim,
1: também,
0: sim,
1: né? Mas também destacamos, né, essa reflexão social nesta, sim, canção, que carinhosamente se chama Fraco das Ideias.

0: levem o meu carinho, o meu respeito e meu beijo muito sincero ao filho de vocês.
1: Obrigada.
0: Obrigada, Edson. Somente.
2: Que bom. Obrigado.
0: Vamos fazer um pequeno intervalo e já voltaremos com os compadres.

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7: Voltando à agradável companhia dos nossos fãs e amigos com o programa Encontro com os Serranos. 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
7: Prosseguimos com o programa Encontro com os Serranos, tendo aqui nos nossos estúdios os talentosos colegas que compõem o grupo Os Compadres, com um ano de formação conjunta, mas que reúne esse grupo artistas espetaculares que sozinho, ou sozinhos, digo melhor, já fariam um grande show cantando individualmente. No momento em que se reuniram, é uma soma de talentos incomensurável. O Rio Grande do Sul lhes agradece por essa iniciativa de estarem juntos. Parabéns. Valorizam não só o compadrio, mas, sobretudo, valorizam a família, valorizam os temas gauchescos tocados e unindo-os aos temas brasileiros. Que iniciativa louvável. Vocês alcançaram o sucesso que merecem. Pode ter certeza disso.
9: Obrigado.
7: Passem mais uma vez o telefone, porque essa gente tem que contratar vocês em tantos lugares aí para esse show maravilhoso que vocês fazem.
10: Se Deus quiser levar a nossa mensagem para os longínquos rincões desse Brasil afora, agradecendo mais uma vez Edson Dutra pela oportunidade, por esse espaço tão valioso e importante para o artista, que é o rádio. O rádio que certamente não morrerá nunca.
7: Nunca.
10: E estaremos, né, sempre puxando essa corda para o mesmo lado aí. Então, para nós ir para essa estrada, é só ligar o 519-8101-2906, repetindo, 519-8101-2906.
7: E as redes?
10: As redes sociais, os compadres, no lugar da letra A, é só colocar o número 4 ali, que simboliza, né?
7: Sim.
10: O Emerson Martins, o Arson Martins, a Annalise Severo, o Jean Kirchhoff, os compadres, no lugar do A, vai o número 4 ali.
7: Planos?
10: Nós estamos aí em estúdio, né, produzindo o nosso primeiro EP.
7: Sim.
10: Como bem dissesses, a caminhada é longa, mas Sim. O sonho também é antigo, mas o trabalho é recente. Estamos em estúdio gravando canções autorais, clássicos, colocando essa pitada, né, com destaque para os vocais. E temos a felicidade de já estarmos levando a alguns lugares, né, o nosso espetáculo. Muito em breve estaremos na Coxilha Nativista, lá em Cruz Alta, que é um festival tradicional do nosso Rio Grande do Sul, levando essa mescla das nossas raízes musicais brasileiras. Também estaremos em Foz do Iguaçu, lá no
11: Recanto
10: Gaúcho, levando a nossa mensagem. Estaremos aqui em Porto Alegre também, no Mosaico Espaço Cultural, que fica ali na Cidade Baixa, em outubro, levando esse projeto.
7: Quando estiverem na Foz, transmito o meu abraço ao proprietário lá do rancho, que é o gaúcho mesmo.
11: Gaúcho mesmo. Com muito carinho.
10: Que... Aline, lá o pessoal... que
7: Isso aí. Acompanhei aquela construção lá. Hoje é uma Babilônia aquilo lá, né?
10: Sim,
7: tão grande é. Mas era só uma construção redonda e lá o Serranos encostava seu ônibus e nós atuávamos na região e fazíamos daquele local a nossa sede para toda a região ali. E o gaúcho sempre nos cercando de gentilezas. Ah, ele é um gentleman. É uma pessoa maravilhosa, vocês terão com ele uma estadia maravilhosa lá e tenho certeza que farão um grande sucesso também.
10: Levaremos um abraço, com certeza.
7: Vamos brindar os ouvintes com mais música aí. Vamos rodar o medley, pode ser?
10: Por favor.
7: Anuncio.
10: Então esse medley traz Pé na Estrada, do querido Elton Saldanha, Este é Meu Sul, do Rômulo Chaves e Piero Ereno, nossos compadres também, e para finalizar... a canção deste medley, A Gente Faz o Que Gosta, do compadre Piero Ereno.
7: Agora eu vou pedir uma gentileza, vou falar baixinho aqui. Vocês digam assim, conjuntamente, se quiserem fazer um vocal, façam, mas não precisa, pode fazer um nisso mesmo, assim, ó. Vai lá, ganso. Porque se o artista não disser, não adianta pedir. Então vocês têm que dizer, vai lá, ganso, que aí ele roda.
11: Tá.
7: Tá bem?

0: Isto é Os Compadres. Tudo ao vivo e a cores para vocês aqui. O vocal, eu sou testemunha. Foi só dar o tom e o vocal já surgiu. Que coisa maravilhosa, hein? Quanto tempo eu não via isso, hein? Ah, barbaridade. Rodamos para vocês o medley Pé na Estrada. Depois, Este é Meu Sul. E a gente faz o que gosta. Já foram mencionados os autores. Meus queridos colegas, estamos por concluir essa edição. Por favor, Jean, em nome do grupo, a tua calorosa saudação, certamente, a todos que nos acompanharam aqui e aos diretores das nossas mais de 250 rádios que exibem o nosso encontro com o Serranos.
1: Nosso muito obrigado por esse espaço valioso, que intensifica, né, a nossa cultura, o nosso sotaque, o nosso jeito de ser para o resto do país inteiro, mundo afora. E especialmente, Edson Dutra, agradecer pela, mais uma vez, pela tua generosidade, pela caminhada que tu tens na música sul-brasileira. Já passou certamente inúmeros artistas por aqui e a gente enxerga o mesmo brilho no olho, o mesmo impulso, o mesmo apoio para a gente que veio depois do mesmo rastro. Então, muito obrigado por esse olhar sincero de bem-querer e de incentivo, o que nos faz acreditar nos homens de bem do nosso Rio Grande do Sul e do mundo inteiro, que assim esses exemplos se multipliquem e nós possamos estar aí também deixando alguma coisa quando a gente cruzar. Muito obrigado mais uma vez.
0: Muito obrigado, Jean, muito grato mesmo. Obrigado a todos vocês, colegas, e que Deus os acompanhe.
1: Amém.
0: Muito obrigado. Queridos ouvintes, antes da nossa conclusão, nossa gratidão por nos terem acompanhado aqui. Agradeço ao amigo Ganso pela assessoria técnica, sempre tão diligente. 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
0: 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Mais uma vez, nossa gratidão a todos e até a próxima semana, com mais uma edição do nosso encontro de gauchismo, de civismo, encontro de colegas, de cultura, prestigiando sempre o nosso querido estado e o nosso país verde e amarelo. Até a próxima semana, gauchada do Rio Grande, do Brasil e do mundo.
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2: 3:45.
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1: 4 horas em ponto.
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1: 4 horas e 17 minutos.

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1: 4:34.
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1: 4:47.
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1: 5:01.
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3: 5 horas e 15 minutos.

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1: 5 horas e 32 minutos.
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1: 5 horas e 47 minutos.
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Em nome do Pai, do Filho e do Espírito Santo, e com licença, patrão celestial, vou chegando despacito, enquanto servo amargo de minhas confidências, porque ao romper da madrugada e o descambar do sol, preciso camperear por outras invernadas e repontar do céu a força e a coragem para o entrevero do dia que passa. Eu bem sei que qualquer guasca bem pilchado, de faca, rebenque e esporas, se não se afirma nos arreios da vida, não se estriba na proteção do céu. Ouve, patrão celeste, a oração que te faço. Ao romper da madrugada e o descambar do sol, tomara que todo mundo seja como irmão. Ajuda-me a perdoar as afrontas e não fazer aos outros o que não quero para mim. Perdoa-me, Senhor, porque rangueando pelas canhadas da fraqueza humana, de quando em vez, quase sem querer, eu me solto porteira fora. Eita, potrilho chucro, renegado e caborteiro, mas eu te garanto, meu Senhor, quero ser bom e direito. Ajuda-me, Virgem Maria, primeira prenda do céu. Socorre-me, São Pedro, capataz da estância gaúcha. Mas para fim de conversa, vou te dizer, meu Deus, mas somente para ti, que tua vontade leve a minha de cabresto para todo sempre, até a querência do céu.

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1: 6:30.
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1: 6:49.
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1: 7 horas em ponto.
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levantei recém clareava. Sanga da pipa na jarra, riquezas do dia a dia. Crismei o sonho da lida na bacia de água clara. Depois, enxuguei a cara com toalha de bom dia. Piso de chão batido, ritual capricho em baile na vassoura de guanchuma. A porta do rancho aberta, emoldurando alvorada. Vejo vultos na canhada, bebendo o apojo da noite nos pastos da madrugada. Secando o silêncio dos mates, no ronco do chimarrão, o choro da acha de lenha põe saudade no fogão. Consciência que integra a vida no claro ou na escuridão, por entre tantas riquezas, desconhece a solidão.

reponte do sol que descamba, o dia se aproxega do arremate. Pelos campos e nos matos da querência, o revoar da bicharada voltando aos ninhos. É hora de recolhimento. No rancho que há no interior de mim mesmo, eu, gaúcho de fé, me arrincono e medito. Despindo o poncho da vaidade no orgulho, tiro o chapéu, apago o pito e me achego para uma prosa com o patrão maior. Na sua presença, meu sangue quente de farrapo se faz manso caudal. Entrego-lhe minha alma afoita de alcançar lonjuras e abrir cancha em busca do destino. Renuncio minha chucra rebeldia e me faço doce de boca e macio de tranco para dizer: graças, patrão, por tudo que me deste. Por esta querência, senhor, que meus ancestrais regaram com seu sangue e que aprendi a amar desde piá. Pelos meus parceiros desta ronda da vida, sempre de prontidão para me amadrinharem na camperiada mais

são eles, patrão. Esta fé que me deste e este orgulho pela minha querência. Ajuda, patrão, a manter acesa esta chama. Concede sempre ao gaúcho a força no braço e o tino para saber o que é correto. Dá-nos consciência para preservar a nossa cultura livre da invasão dos modismos. Conserva a essência e a beleza da nossa tradição. E agora, com licença, patrão, que vou aproveitar a olada para um dedo de prosa com Nossa Senhora.

primeira prenda do céu. Contigo está o Senhor da estância bela. Tu és bendita entre todas as prendas, e bendito é o piá que trouxeste ao mundo, Jesus. Maria, Mãe de Deus e Mãe de todos nós, roga pela querência e pelos gaudérios que aqui moram, nesta hora e no instante da última cavalgada.

Muito boa noite, senhoras e senhores. São 19 horas e 10 minutos. Estamos começando aqui pela Rádio Terra Gaúcha. Nesta terça-feira, né, tchê, com tempo na zona sul do Rio Grande do Sul, com muita enchente, com muita água na região sul do Rio Grande do Sul. Hoje estamos no dia 18 de agosto, né, tchê, e o tempo velho, cidade de Pelotas, também Jaguarão, Santa Vitória do Palmar, divisa com o Uruguai, com muita água, com muita gente já tendo que ser retirada de suas casas. E o El Niño, como diz, né, tchê, está aí chegando, como diz, dando o de casa em Itapera, que teremos problema nesse mês de setembro, se Deus quiser, tomara que não seja como há 2 anos atrás, mas fica o registro. E muito obrigado para vocês que estão ligados conosco. Como eu disse, nessa terça-feira, né, dia 18 de agosto, esse é o agosto velho, como sempre se diz, que é o mês do cachorro louco. Agradeço a todos que estão já

Mateando tranquilo, outro já mateando com mais tempo. E como eu disse, nós vamos ficar aqui junto com vocês, aqui no Galpão do Dom Juvencio, até as 22 horas, levando a boa música do Rio Grande, levando as informações, levando tudo aquilo da cultura nossa do Rio Grande do Sul. Mil graças a todos. E como diz, vamos levar a boa música para vocês. Esse pessoal todo que já está ligado conosco na programação. No programa de hoje nós vamos falar sobre a premiação que tivemos no final de semana do 33º Ronco do Bugio. Também vamos repassar para vocês os intérpretes classificados no 5º Piazito Galponeiro, que era categoria pré-mirim, juvenil e adulta. Também as músicas classificadas para o 10º Canto Galponeiro. Também vamos comentar a premiação do 10º Canto Nativo de Santo Augusto. É a nossa receita campeira, vai trazer um purê de aipim. Também o Homem Lúcio do Rio Grande do Sul, vamos falar sobre Serafim Prestes, Pereira Prestes. Vamos falar sobre um fato importante que aconteceu no final de semana, aqui na região, que foi a chama crioula que foi distribuída a todas as regiões do Rio Grande do Sul. E nós vamos falar sobre a história do Rio Pardo e também a origem da chama crioula, que talvez muita gente que esteve final de semana em Rio Pardo recebendo a chama crioula, muitos cavaleiros também não saibam da origem da chama crioula. Então a gente está trazendo para vocês um evento, foi um evento de alta qualidade, um evento muito bonito, que aconteceu aqui na cidade de Rio Pardo, que foi a distribuição da centelha farroupilha. Bom, são 19 horas e 13 minutos, nós vamos abrir o programa trazendo Luciano Guarizzi, Luiz Marenco, Fábio Soares e Kleber Casagrande, fechando o bloco, Luiz Carlos Borges, aqui na Rádio Terra Gaúcha, programa Galpão do Dom Juvencio, que vai nesse tranquito, não mais...

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19 horas 32 minutos aqui, Rádio Terra Gaúcha de Santa Cruz do Sul para o mundo, né, tia? Levando a boa música do Rio Grande, levando a informação e, como diz, fazendo a música do Rio Grande ultrapassar as fronteiras do Mambituba, se mandando campo afora em direção ao Brasil, ao mundo. E tivemos nesse bloco musical Luiz Carlos Borges, Querência Nova, Fábio Soares e Kleber Casagrande ao Bailar, de Dois Olhares, Luiz Marenco, Rincão dos Touros, e fazer um parênteses, Rincão dos Touros, essa letra é do Heron Vaz Matos e a música é do Luiz Marenco. Essa foi a Prefeitura de Bagé, fez um decreto, ele não será o hino de Bagé, mas toda vez que tiver algum acontecimento ligado ao tradicionalismo, esta música terá que ser rodada. Então, o Rincão dos Touros, a partir de agora, passa a ser uma música de referência na cidade de Bagé. Não foi a denominação, não vai virar hino, mas será toda vez que houver um evento ligado à música, ligado à campeira, enfim, ligado ao tradicionalismo, essa música vai ser obrigada a ser rodada. E abrindo o bloco, nós tivemos Luciano Guarizzi com Gaúcho Coração. Mas que bom, né? Reconhecimento a esse grande poeta, Heron Vaz Matos, radicado ali na vizinha Bagé, ali por Candiota, por ali, onde reside Heron Vaz Matos, um grande poeta do Rio Grande do Sul. E importante, né? Reconhecimento. Pela Municipalidade de Bagé, né? Em homenagear esse grande poeta do Rio Grande do Sul. Bom, como eu disse, né, terminou na noite de sábado com um grande sucesso de público e também de um nível também musical, 33ª edição do Festival Ronco do Bugio de São Francisco de Paula. Ao cabo das as premiações apontadas pela comissão avaliadora, composta por Neuza Regina, Edson Dutra, Oscar dos Reis, Ângelo Marques e Léo Ribeiro de Souza, foram as seguintes. Em primeiro lugar, Contando os Dias, a melodia e letra do Paulo Garcia, a interpretação do João Garcia. Aí teve violões de Jonathan Garcia, Paulo Garcia, Jauri Garcia, acordeon do Antunes, um arranjo do grupo Canto Missioneiro. Segundo lugar, que subiu o palco, a premiação foi Jeito Serrano, letra e melodia de William Engen, bateria e vocal de Djalmo Oliveira, baixo e vocal de Rodrigo Pires, violão e vocal de Gustavo Hortácio, gaita e violão, Robson Franco, Paquito, interpretação de Lincoln Ramos. Aí, o terceiro lugar, Sementes da Vida, a letra de Paulo Ricardo Costa, a melodia de Alisson Martins, violão e vocal Emerson Martins, violão e vocal Jean Kirchhoff, baixo Kiko Garcia. Aí teve bateria e vocal, interpretação foi de Analise Severo. E o terceiro lugar, melhor dizendo, o melhor, ouvi alguma coisa nesse sentido, segundo lugar. O terceiro lugar foi Tropiada Serrana, letra e melodia de Pietro Parmigiani, Emílio Fogaça, interpretação de Bruno Halber. Melhor intérprete, João Garcia. Melhor instrumentista, Robson Paquito. Música mais popular, Sou Serrano de Verdade. Também melhor instrumental, Do Lajado ao Juá, música de Andrei e Luiz Alano Alves. Bom, esse foi o resultado, né, que tivemos lá em São Chico de Paula nesse final de semana, nesse

tradicional festival, o 33º Ronco do Bugio, que eu, como diz, é um festival de autenticidade, pois só é permitido música com ritmo do bugio, não é permitido outro tipo de composição. Então, vejam a importância, né, que tem esse festival no que diz respeito a manter acesa o ritmo, né, que é importante, a valorização desse ritmo do ronco do bugio. E por isso que ele teve um tempo meio que, como diz, meio que desaparecido, mas depois retornou com grande força, com o auxílio da própria prefeitura de São Francisco de Paula, que realmente é um festival que eleva o nome da cidade e traz com isso a parte do turismo importante para resultado de um trabalho de muito tempo. Também agora no dia 21, terá, 21 de agosto, aqui, daqui a três dias, o Peitaço das Mulheres em Montenegro. Então, as mulheres de Montenegro e região têm uma oportunidade única de desenvolver a própria e ver a expressão da música regional. O projeto Peitaço de Mulheres e Canções chega à cidade no próximo dia 21, agora de agosto, e tem o Rio Grande do Sul. As inscrições, vai ter oficinas, e os ingressos para o show estão disponíveis no Simpla. Oficina gratuita da Mulher Cantando e a Mulher Compositora ocorre às 10 horas na Sala 5 da Fundarte, e será conduzida pela poetisa Bianca Bergman. E a abertura das cantoras Xana Miller e Supaz. A formação abrange desde a técnica de escrita, a criação melódica, até a troca de experiências e processos criativos em grupo. Segundo aberta a artistas, estudantes e entusiastas, ou sem experiência prévia. À noite, às 20 horas, no Teatro Roberto Ataíde Cardona, recebe o show de Peitaço, Mulheres e Canções, celebrando o encerramento da jornada do projeto após passagem marcante por Porto Alegre, Cruz Alta e Santa Maria. O espetáculo promove o resgate histórico e afetivo, mesclando canções inéditas nascidas no encontro de imersão coletiva. Participam Bibiana Alves, Nair Terezinha, Estela Mares, Loma, Lise Barbosa, Rita Muxi e Fátima Gimenez, além da Xana Miller e da Supaz, né? E, como todas as apresentações, a banda é composta somente por mulheres: Aline Vink, Charlize Bandeira, Bibiane Petec, Ana Lindemann e Júlia Pese e Sabri Antunes. Então, é um projeto encabeçado pela Xana Miller e também pela Supaz. É esse o Peitaço, de onde existe esse festival fechado das mulheres, realizado lá em Tupaceretã, na fazenda da família da Xana Miller. São 19h40, chegou o momento de nós trazer a nossa receita campeira do programa de hoje. Daqui a pouco estamos chegando.

19 horas e 40 minutos, vamos trazer a nossa receita campeira do programa de hoje, que será purê de aipim ou de mandioca, seja lá o que for. Bom, o que, que nós vamos precisar para isso aí? Bom, para que, que é bom esse purê de aipim? Bom, é um espetáculo acompanhamento de carne. Pode ser para churrasco, pode ser de qualquer tipo de carne. Bom, o que, que nós vamos precisar? Uma xícara de leite, 1 kg de aipim e 50 gramas de manteiga. Então tem que cozinhar um aipim, de preferência do tipo aipim manteiga, até que ele desmanche. Ainda, aí tu faz o seguinte, ainda morno, escorre, retira aqueles cordões que vem no meio, né? A seguir tu bate com leite, sal e manteiga até que fique numa consistência de purê. É um esplêndido acompanhamento de carne para churrasco, então, em vez de uma salada de maionese,

faz um purê de aipim para um churrasco, põe a linguiça assada, põe a linguiça frita na panela de ferro, enfim, qualquer acompanhamento que tu fizer de carne, o purê de aipim é de preferência excelente no máximo. 19 horas e 41 minutos, nós vamos trazer nesse bloco musical Paulo Feijó, Mauro Silva, Márcio Correia e fechando o bloco Robson Garcia e Tiago Machado e o Galpão do Dom Juvencio. Segue nesse tranquito no mais, né, tia? 19 horas e 42 minutos.

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1: 8 horas em ponto.
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20 horas e 1 minuto. Ah, cravadita no mas. Aqui em Rádio Terra Gaúcha, voz do Rio Grande, e o programa Galpão de Duas Vezes, que rodou nesse bloco musical, um Pala Branco e Mais Nada com Robson Garcia e Thiago Machado. Eu e meu cavalo, Marte Correia, Mauro Silva, participação do Dair Teixeira e Lucas Grobe, Confia e Quem Tem a Madrinha. Abrindo o bloco, Paulo Feijó, Um Dia de Camperiada. Aproveitar, né, te mandar um grande saludo.

Wellington lá em Dona Francisca, também o Avelino Santa Maria, também o França lá em Nova Prata, o Felipe em Giruá, o Pedro Muniz aqui em Santa Cruz do Sul, também a Clarice lá em Bagé, um grande abraço, muito obrigado pela parceria de vocês, o Fábio aqui em Santa Cruz também, o Domingos Galeazzi, lá em Toledo, o homem está na construção de uma cabana, né? Coisa séria, um grande abraço. O Domingos, mateando no galpão dele, lá tranquilito no mais, né, tia? E também o Amauri, lá em Passo Fundo, grande abraço. E também eu quero lembrar também do Adriano, lá em Rolante, e mais gente que a gente depois vai mandar um saludo para esse pessoal que está curtindo a programação da Rádio Terra Gaúcha. E como diz, né, tia? É louco de bueno. E a gente, como diz agora, em outubro terá um grande festival, que é o 10º Canto Galponeiro da cidade de Passo Fundo, festa 10 anos. Mas já está classificado, os intérpretes classificados na categoria pré-mirim, na categoria mirim e também juvenil. Então isso é o importante dos festivais de hoje, que estão criando uma forma de apresentar, criar novos talentos para substituir essa turma que, como diz, um dia vai cansando a garganta de tanto cantar e abre novos horizontes para essa gurizada que está vindo. E de forma, porque o pré-mirim é até 9 anos, o mirim é de 10 a 13 e o juvenil vai de 14 a 17 anos de idade. O juvenil já é mais taludito. E na categoria pré-mirim tem Bernardo Tonion com a música Tordilho Negro, João Antônio Zambrano da Silva com a música Poema da Quinta Lua, João Miller Teixeira com a música Guri, Valentina Batista Romance da Flor Bordada, Vitorino Godinho com Vento Norte, os suplentes Valentina Luco com Menino Potro e Sara Fiorim com Janela do Olhar. Na categoria mirim, Bruna Lunardi com Quem Canta a Terra, Júlia Mangia Bosco com a música Força, Laura Guedes com Tempo de Mates, Lourenço Borella de Souza com Belas Pegadas, Muriel Gaiteiro com De Vereda, suplentes Paula Emília Almeida com Luzes e Arthur Franco com Morena com Itaí. E na categoria juvenil, temos Gabriel Nascimento com a música Para um Taura de Passo Fundo, Gabriel Sabadini de Prestes com a música Por que os Campeiros Partiram, Júlia Severo com A Milonga e Eu, Lourenço Juncal Garcia, Belas Pegadas, Vitória Heck, De Partida, suplentes Lívia Dias da Silva com De Partida, Ira e Rayane de Freitas, quem sabe algum dia. Então, esses são os futuros cantores da música nativista do Rio Grande do Sul. E também já está classificado as músicas do 10º Canto Galponeiro, com a avaliação de Cristiano Fantinel, Daniel Busch, Jaime Carlos Brum, Ricardo Comaceto e Rogério Villagrega. Quer dizer, uma comissão avaliadora de fundamento. Na fase geral, Garganta Galponeira, o ritmo Havaneira, a letra de Aline Bosa, melodia de Aline Bosa e Rodrigo Rodrigues. Galponeira, uma milonga, letra de Vitor Lopes Ribeiro, melodia de Diego Machado, herança Biriva. O ritmo, uma canção serrana, a letra de Flori Verg e a melodia de Newton Ferreira. Madrugada Galponeira, um shot, letra de Heron Carvalho e Sérgio Rosa, melodia de Sérgio Rosa. Nazarena, uma milonga, letra de Sérgio Roberto Freire, Sérgio Roberto Vieira, melodia de Cícero Fontoura. Noticiário de Campanha, uma vaneira com Igor Silveira, melodia de Arisson Martins. Outra, O Chão de Onde Vem, uma vaneira, o Henrique Marcola, melodia de Henrique Marcola também. O Mesmo Sul, uma vaneira com Ângelo Franco, a melodia de Glauco Vieira. Meu Camarada, uma chamarra com Marco Antônio Nunes, a melodia de Elber Lopes.
por ter

Elton Carvalho e melodia de Maurício Corrêa. Na fase local, foram escolhidas Acorde de Campo, uma chamada, letra de João Manuel Sasso, a melodia do João Manuel Sasso e Nicolas Leal. Vaneira do Assobio, uma vaneira, Rogério Ramos, letra e melodia de Rogério Ramos, Deixe teu Canto Voar, uma valsa, com Wagner, música e letra de Wagner Helling. Ecos da Minha Infância, uma canção, letra e melodia de Leonardo Lourenço, Galpão, Chamamê, letra de João Manuel Sasso, melodia de Paulo Corrêa e João Manuel Sasso. Galponeiro e Identidade, uma milonga, Vinícius Fazenda, melodia de Vinícius Fazenda e Raniel Ferreira. Joaquim Fagundes dos Reis, um chamamê, letra de Francisco Rodrigues, Semilda Prado e Matheus Del Ré, melodia do Francisco Rodrigues. Minha Alma de Gaita, vaneira de Aline Cruz e melodia de Márcio Dias e Passagem de Galpão, uma vaneira com Wagner Barreto e Guilherme Barreto, a melodia de Guilherme Barreto e Uma Querência Amada Milonga de Jair Oliveira, Bruno Oliveira, melodia de Graciela Marante. Essas são as 10 músicas escolhidas da fase local, bem como também as da fase geral. Então, festival esse que vai ocorrer no mês de outubro, né, na cidade de Passo Fundo. É um grande festival e a gente será nos dias 15, 16 e 17 de outubro. E provavelmente quase que 99,9, que a Rádio Terra Gaúcha, aí já vai ser Rádio FM, estará presente nesse festival lá do 10º Canto Galponeiro, mesmo que não esteja, mas a Rádio Terra Gaúcha vai estar presente lá, nesse grande festival que será realizado os 10 anos, né, tia, do Canto Galponeiro. São 20 horas e 9 minutos, nós vamos a mais um bloco musical. E desta vez, o Galpão, né, tia, tem que ter uma poesia e hoje vamos trazer esse grande poeta e declamador lá de Bagé, o Chico Jambuja, com Cisma do Posteiro Sol, e depois, para fechar o bloco, Elton Saldanha, Nilton Ferreira, Fabiano Baqueri e Marcelinho Nunes. E assim nós vamos indo no Galpão do Dom Juvencio, nesse tranquito no mais, nesse 18 de agosto de 2026.

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Despacito, fui me acostumando ao mate solito. A ruminação de cismas e a enfrentar os silêncios. E os olhos do Cusco prasinando um eito de galpão. Até versos compus ao som das labaredas. Elas também nas paredes, silhuetando fantasmas com sua luz. Uma guaxita caracu, com a umidade dos olhos e nariz, se acerca e diz sua orfandade. E o flete, vindo à ventana, reflete nos olhos e relinchos ânsias de crina ao vento e algum rodeio violento entre oscos e brasinos. Mas chove e não vou sair. Vou seguir escutando esse canto líquido vindo lindo da altura, molhando a rude planura desta alma despovoada. Vou recorrer no pingo, recuerdo, todas as encruzilhadas passadas, fundos e rincões, e os corredores interiores do campo coração. De lá, só repontarei fantasmas de novilhos araganos e cinzas de planos que douraram os anos de um andar intenso. Vivas cores de um lenço floreando o pescoço de um moço, crente na certeza e beleza de chegar. Ah, leves jornadas e breves caminhos. Ah, contos de outrora, cantos de espora, finando e virando os prantos de agora. Assim mesmo tranquearei por estradas já sem luz, revendo os nomes gravados pelos troncos dos umbus. Sei que estarão disformes nesses troncos falquejados, ao lado de outros enormes, mais recentes, caprichados. Mas assim nascerá a mesma, como o mesmo é o velho umbu. Ali só os galhos mais fortes e maiores as raízes, porque amores felizes, duradouros, verdadeiros, só aqueles que se ocultaram nos ranchinhos dos barreiros. Eu falquejei 12 nomes e 12 vezes sofri. 6 M's, 2 A's, 1 Z, 1 H, 1 L, 1 I. Gastei lâminas e sonhos, 1000 caminhos percorri. De tudo, uma dor eu trago neste chucro peito cru. Ter feito tantos estragos nas tenras cascas do umbu.

20 horas e 33 minutos, aqui em Rádio Terra Gaúcha, né, Tchê? E o programa Galpão do Dom Fêncio, que a gente trouxe para vocês, Marcelinho Nunes, ofício, gaita e gaiteiro, Fabiano Bacchieri, por entre o cerro do Icatu, Nilton Ferreira, participação do Walter Moraes, alma de cordiona, Elton Saldanha, La Raça, Tchama Merceira, participação especial de Daniel Torres. E também tivemos, no momento poético do Galpão, né, a gente trouxe o Chico Azambuja com Cismas do Posteiro Só. Então, esse foi o momento poético do Galpão aqui do Dom Juvencio. Eu quero aproveitar, mandar um grande saludo ao pessoal que está conosco em Colombo, no Paraná, em Antônio João, no Mato Grosso do Sul, em Alvorada, aqui no Rio Grande do Sul, Santa Maria, também Santa Vitória do Palmar, manda um grande abraço para a Miriam, que está na audiência. Curitiba também, no Paraná, São José e Santa Catarina. Grande Toledo, do Paraná, Grande Domingos, pessoal de Vacaria. Pessoal também de Faxinal, no Paraná. Pessoal aqui em Santa Cruz do Sul. Pessoal que também está conosco em Campinas, em São Paulo, em Goiânia, lá em estado de Goiás. Pessoal de Porto Alegre, pessoal de Pato Branco, no Paraná. Também o pessoal de Ourinhos, em São Paulo. Pessoal em Rio Grande também, aqui no Rio Grande do Sul. Pessoal que está conosco nos Estados Unidos, em Columbus. Pessoal que está conosco também em Maringá, no Paraná. Muito obrigado a todos, muito obrigado pela parceria. E como é bom quando a gente pega uma carona, né, Tchê? É, com o pessoal que está na liga, que está junto conosco também, eu quero mandar um grande abraço para o Wilson Moron, também lá em Dourados, no Mato Grosso, também para o Adriano Enrolante, também para o Osório Manuel Viana, para o Aurino, grande parceiro lá também em Gravataí, para o Fábio aqui em Santa Cruz do Sul, também para o Wander Bonério Camboriú, também para o Wilson Padilha lá em Fernando Pinheiro, no Paraná, também o Amauri, lá em Passo Fundo, o Biro, lá em Guarapuava, no Paraná, um grande abraço. O Anderson, em Florestópolis, no Paraná, também. O Dudu, né, tia? Dudu, que está mexendo com as cordas lá em Venâncio Aires. Obrigado pela parceria. Obrigado também para o Rodrigo, para a família toda. Vai um grande abraço. Muito obrigado pela audiência. Muito obrigado pela parceria aí em Venâncio Aires, né, tia? Capital do chimarrão. Que coisa séria. E temos aqui, né, levando o galpão a todos os quadrantes, como disse, tia. Temos nos Estados Unidos, temos grandão, temos longe, né, tia? Coisa séria. Muito o que eu disse, muito obrigado pela parceria, muito obrigado pela audiência. E como é bom quando a gente consegue levar a música gaúcha, consegue levar a nossa tradição, a nossa cultura, além fronteiras. Como sempre digo, passando Mambituba, né, tia, a gente realmente tem muito que fazer, tem muito que levar para o pessoal. E realmente agora, Anderson,

Eu te mandei um saludo, deve ter escutado aí em Florestópolis, no Paraná, ele que estava viajando, estava chegando, estava vindo de Londrina, né, tia? Agora já está ligadito conosco aqui na Rádio Terra Gaúcha. Bom, gente, hoje a gente está trazendo para vocês. A gente, primeiro momento desse bloco, a gente vai falar Homens Ilustres do Rio Grande do Sul, da pessoa Dr. Severino Pereira Prestes. Depois, no segundo momento, nós vamos falar sobre a chama crioula. Esse final de semana teve o evento aqui, né, em Rio Pardo, né? E eu estava comentando, talvez muitas pessoas, cavalarianos, que tiveram presentes nesse momento, nesse evento, talvez não saibam a origem da chama crioula, de onde surgiu e de como ela hoje se tornou um símbolo que une o Estado do Rio Grande do Sul. Então, a gente vai trazer, no segundo momento, nesse bloco, a origem da chama crioula, que hoje é tão festejada pelos gaúchos. Mas, dentro do homem ilustre, um dos homens ilustres do Rio Grande do Sul, Dr. Severino Pereira Prestes, em 10 de setembro de 1896, faleceu na cidade de São Paulo ainda. No rigor dos anos, o Dr. Severino Pereira Prestes, catedrático da Academia de Direito, onde ele deixaria como estudante um nome digno de inveja. Concluindo os estudos, regressou à sua terra natal, precedido da mais justa nomeação e também homenagem. Não era bacharel em direito, mas doutor da borda e também do capelo. Apesar de seu pai haver tido um dos chefes do Partido Conservador, o novo Patrício filiou seu Partido Liberal apenas quando chegou na província e abriu banca de advogado, conquistando desde logo larga popularidade pelo interesse que ligava às causas que lhe eram conferidas. Não lhe faltou fazer carreira, alcançando assim um pouco tempo, colocou-se entre os raros e se destacando na advocacia. Confiado no seu trabalho, no seu esforço e no seu talento privilegiado, procurou uma moça pobre para fazê-lo feliz, vivendo ambos por mais de 10 anos, numa harmonia, como se tivesse duas almas irmãs. Partido Liberal elegeu a Assembleia Provinciana, onde a sua palavra inspirava a luminosidade e também elucidava os assuntos mais intrínsecos. Com o advento da República, abandonou para sempre a política e também tornou-se... E voltou à terra que nasceu, fixando residência em São Paulo, que já conhecia seus belos tempos de moço. Pouco depois de lá chegar, foi nomeado, mediante concurso, lenda catedrático da Academia de Direito, cargo que exerceu até os últimos dias de vida, com o fulgor de seu talento de eleição. Então, esse foi o Dr. Severino Pereira Prestes, um dos grandes advogados, um dos homens ilustres do Rio Grande do Sul. Bom, gente, vamos falar sobre chama crioula. Bom, chama crioula, a chama crioula é uma expressão da cultura gaúcha, tratando-se como uma chama que é acesa previamente nos festejos farroupilha, elevada para cada uma das 30 regiões tradicionalistas espalhadas pelo Rio Grande do Sul. Segundo o portal do Governo do Estado, é a consciência um símbolo que une o Estado, representa a história, a tradição e a alma da sociedade gaúcha. Em torno dela é construído um ambiente de referência ao passado e o culto dos feitos e fatos e da reflexão para a sociedade. A chama crioula representa para o gaúcho e o tradicionalismo a história, a tradição e a alma da sociedade gaúcha. Constituída ao longo dos anos, por mais de 3 séculos, aponta o MTG, Movimento Tradicionalista Gaúcho do Mato Grosso. Bom, é a história. Bom, segundo o portal, a ideia do fogo simbólico veio para o Brasil da Alemanha em 1936, por causa dos Jogos Olímpicos de Berlim. A primeira chama crioula foi acesa em 7 de setembro.

De 1947. Próximo à meia-noite do dia 7 de setembro de 1947, os jovens João Carlos Paixão Cortes, Fernando Machado Vieira e Ciro Dutra Ferreira aguardavam junto à pira da pátria, montados em seus cavalos. Naquela época, a pira da pátria ficava no Parque Farroupilha, hoje o Parque da Redenção, nas proximidades da Avenida João Pessoa, esquina com a Rua Luiz Afonso e o Colégio Júlio de Castilho. No momento da extinção do fogo simbólico da pátria, os jovens foram chamados para a retirada da centelha. Conforme havia acordado com a Liga de Defesa Nacional, o Paixão subiu em uma escada com um arco toche improvisado, feito de cabo de vassoura, e vejam só, envolta por uma estopa embebida em querosene, presa por arame. Vejam, então, como foi a primeira... essa primeira tocha, quer dizer, para pegar a centelha. Era um cabo de vassoura envolto numa estopa embebida em querosene, presa por arame, e acendeu solenemente aquela que seria eternizada na história como a primeira chama crioula. Uma outra história que também virou lenda no estado é que em primeiro fogo deu origem à chama crioula e seria mantido aceso a 8 gerações na família Pires de São Cipé. Segundo o G1, essa história data de 1800, quando o local era a rota de tropeiros e carreteiros. Desde aquela época, de acordo com Gilda Simões Pires, proprietária das terras, era habitual que os passageiros passassem ali para se alimentar. Esse fogo foi aceso por necessidade. Essas pessoas precisavam preparar a sua alimentação, e essa chama foi se mantendo até 1974. Em 75, por aí, quando foi retirada pela primeira vez uma centelha desse fogo, foi levada para Santa Maria para comemorar a Semana Farroupilha. Atualmente, em agosto, como foi agora nesse final de semana, uma das cidades do Rio Grande do Sul realiza a cerimônia de geração e distribuição da chama crioula. Então, ela acesa uma centelha da chama, percorre as 30 regiões tradicionalistas, carregado por um grupo de cavaleiros que espalham o fogo simbólico pelos 497 municípios do estado. E o CTG, Centro de Tradições Gaúchas, de fora do estado, também busca essa centelha. A gente vai ver que esse final de semana, como diz, aqui em Rio Pardo, foi aonde foi acesa, e também teve um evento, né, muito bonito, inclusive, que trouxe, foi a 77ª geração, ocorreu no sábado, aqui em Rio Pardo, na região do Vale. O evento reuniu representantes das 30 regiões e 3 regiões de Santa Catarina, marcando o início das atividades relacionadas aos festejos Farroupilha. A programação teve início na sexta-feira no Parque de Exposições Sindicato Rural do Rio Pardo, e as atividades ocorreram no ginásio de esporte, que começaram com o desfile de apresentação das regiões tradicionalistas, seguido pela solenidade oficial de abertura da pista de rodeio do parque. Na sequência, foi apresentado o espetáculo Rio Pardo, Portugueses, Negros, Indígenas, Imperiais e Farrapos, que abordou períodos e povos ligados à formação histórica e cultural do município e também do Rio Grande do Sul. A cerimônia também contou com a geração da chama crioula, né? E durante a noite foi apresentada a música tema oficial do evento, Rio Pardo, Acende a Chama, com uma letra de Luiz Fernando Gastaldo, música de Maicon Flores e interpretação de Nilton Ferreira. A programação artística ainda teve apresentação de André Teixeira, de Enio Medeiros, do grupo Bandoneão e Pajada. No sábado, ocorreu a distribuição da chama crioula. A centelha foi conduzida pelo vice-presidente da Capogada do MTG, Márcio Dávila, até o local da cerimônia. O totem da chama crioula foi aceso pelo presidente do MTG, Alexandre Grazin, e pela patrona dos festejos Farroupilhas de 2026, Marionita Hortaça. Após a cerimônia, representantes das regiões receberam a centelha para levar aos municípios e entidades tradicionalistas. Com isso, a programação em Rio Pardo reuniu cavalarianos, integrantes de entidades tradicionalistas, autoridades, visitantes durante os 2 dias. A geração e a distribuição da chama crioula marcaram oficialmente o começo das cerimônias farroupilhas do ano de 2026. E como diz, gente, então está começando a Semana Farroupilha no Rio Grande do Sul a partir de...

desse momento importante que foi a distribuição da chama crioula, né? Então, ótimo, então, e agora, como diria o pessoal da Fundeira, a partir de agora segue o baile, né, tia? E agora vem a montagem dos acampamentos, vem os festejos, enfim, vem todo esse momento importante da Semana Farroupilha, que hoje, na realidade, já nem é mais semana, mas em Porto Alegre já é o mês Farroupilha, que desde a semana passada o pessoal já está na montagem dos galpões, e que vai até, então, em algumas, ainda no interior, ainda é a programação a partir do dia 10, do dia 12, realmente ainda é a semana. Mas já em Porto Alegre, já vem há muitos anos, e agora virou o mês Farroupilha. São 20 horas e 48 minutos, nós vamos trazer mais um bloco musical, e desta vez, a partir do próximo bloco, como a gente falou sobre chama crioula, como Rio Pardo, nós vamos contar alguma coisa sobre a cidade de Rio Pardo. Vamos trazer para vocês João Marcos Quebolsas, Joca Martins, Cristiano Quevedo e fechando o bloco Jorge Guedes, aqui pela Rádio Terra Gaúcha. Programa Galpão do Dom Juvencio, que segue nesse tranquilo, mas

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